acaba nunca. É de manhã, de tarde e de noite. Estão te roubando a coisa mais preciosa que você tem, o seu tempo. Tempo para viver, para sonhar, para se cuidar, para ter um compromisso, ir num médico, cuidar da vida, cuidar de algum familiar. O único dia em casa acaba sendo para organizar a vida e recomeçar tudo de novo no dia seguinte. Isso não é normal, não é justo, não é digno. Cada pessoa tem o direito de ter tempo para si mesma. Quem defende a família tem que defender que a família fique junta, tenha tempo para ficar junto e aproveitar uns aos outros.